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O mesmo Espírito que ressuscitou a Cristo, que ressuscitou a Jesus, está em mim. Ele obra em mim, que opera em mim, através de mim. 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

abraça e diz: tudo está bem. 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

alguém pode levantar seus dois braços. Recebe sanidade agora por esse Espírito. 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Declare que as portas estão abertas por esse Espírito. 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Sua família pertence a Cristo por causa desse Espírito que está sobre nós, que está em nós. 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